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0: Bom dia, meus amados irmãos, que a paz do Senhor Jesus Cristo reine na sua vida, na sua casa, no seu lar, aonde você estiver, que a paz do Senhor Jesus Cristo possa reinar com prudência. A prudência, a sabedoria de Deus, acho que nós vamos pregar hoje aqui na palavra de Deus, falando sobre a sabedoria de Deus em nossas vidas. 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É com imensa alegria que estamos, mais uma vez, de volta para aprendermos mais sobre a Palavra de Deus. E deleitamos nos seus ensinamentos que nos traz paz e esperança. 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Desde já agradecemos pela sua audiência e mandamos um abraço fraternal para todos os que nos ouvem neste momento.
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0: Vamos falar com Deus, queridos irmãos, amados. Nós estamos precisando muito de oração. E nesse momento eu quero falar com Deus. Quero que você, aonde você estiver, na distância onde você estiver, no lugar onde você estiver, aí no bairro, na cidade, no sítio, na área rural, que nós possamos falar com Deus. Tem muitas pessoas enfermas, muitas pessoas precisando de oração. Eu quero agora apresentar a Deus a tua vida, as nossas vidas, para que Deus faça milagres, para que Deus cure, para que Deus opere. E eu quero orar também pela minha mulher, que essa noite passou mal, deixei ela agora no hospital. E orar pela tua vida, meu irmão, minha irmã, e falar com Deus, pedir a Deus que Deus possa fazer acontecer e o que nós estamos precisando. Senhor, meu Deus e meu Pai, quero agora, meu Deus, apresentar a ti, ó Deus, os pedidos de oração, pedidos de cura, de libertação, pedidos, meu Deus, de salvação. Meu Deus, onde o Senhor possa interferir, o Senhor possa, meu Deus, agir, o Senhor possa, meu Deus, curar, libertar, arrancando, meu Deus, todo espírito de enfermidade do inferno. Nós mandamos embora em nome de Jesus, porque é no nome dele que a palavra dele nos diz: tudo o que pedires, peça em nome de Jesus. Então eu quero agora, meu Deus, como ministro da tua palavra, te pedir em nome de Jesus, que o Senhor, meu Deus, cure, que o Senhor opere, que o Senhor faça milagre nos nossos irmãos, nas nossas irmãs, crianças, jovens, adolescentes que estão enfermos, idosos que estão enfermos, meu Deus, que estão num leito de um hospital, meu Deus, que faz parte da tua jornada, que faz parte, Deus, do teu povo, o povo de Israel, onde o Senhor, meu Deus, cuidou por 40 anos do deserto, dando tudo que precisava. O teu povo, meu Deus, está precisando de cura, está precisando, meu Deus, de saúde, e só o Senhor, Deus, pode fazer, pode acontecer, pode dar, porque tua palavra diz: tudo que pedires em oração, se creres, recebereis. E nós cremos, ó Deus, que o Senhor é o Deus onipotente, onipresente, onisciente, para fazer muito mais do que pensamos e imaginamos. Ó Deus Todo-Poderoso, que o Senhor venha, meu Deus, com providência, Pai, na vida daqueles que estão necessitados, na vida, meu Deus, daqueles que estão precisando, Pai, da tua ajuda, vem nos ajudar. Nós necessitamos, Deus, da tua ajuda. Sem a tua presença, Deus, em nossas vidas, nós não somos nada, nós não somos ninguém. Por isso, Pai, nós devemos agora clamar a ti, invocar o teu nome, Deus, para que o Senhor faça o milagre acontecer na vida do teu povo, na vida da tua igreja, na vida, meu Deus, daqueles que estão necessitados de sair, meu Deus, desse incômodo, desta enfermidade, desta doença. Senhor, em nome de Jesus, doença da alma, doença do espírito, que o Senhor possa, meu Deus, curar em todas as áreas, meu Pai, dando a cada um a saúde, a paz, a alegria, que foi para isso que o Senhor veio ao mundo, Jesus, para nos trazer paz, alegria em nossos corações. Então, Deus, nós invocamos o teu nome, nós clamamos a ti por tudo, meu Senhor, porque a tua palavra nos dá essa legalidade, essa garantia. Tudo o que pedires em oração. Então nós aqui estamos clamando a ti, Deus, nessa manhã de domingo, para que o Senhor venha fazer, meu Deus, aquilo que necessitamos, que é a saúde que precisamos de ti, ó Deus, porque tudo o Senhor pode, porque tua palavra nos dá essa legalidade, tudo posso naquele que me fortalece. Só o Senhor para nos fortalecer, só o Senhor para renovar nossas forças, Deus, renovar nossas energias. Vem com teu renovo novo nas nossas vidas, Pai. É o que te pedimos, desde já te agradecemos em nome de Jesus. Amém.
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2: Bom, no serviço de utilidade pública dessa manhã, a gente vai falar sobre 5 benefícios da caminhada para o corpo e para a mente. Nós temos 11 benefícios, certo? Que a caminhada, ela consegue beneficiar o nosso corpo. Mas hoje nós vamos falar somente 5. No próximo programa a gente vai comentar sobre os outros 5. Sobre os outros 6, na verdade. Você pode pesquisar sobre esses 11 benefícios, certo? Foi publicado pelo Provida, certo? Esses 11 benefícios você pode conseguir aí na internet. Mas antes nós lemos, será que você conhece algum benefício? Algum benefício que a caminhada ela pode adicionar ao nosso corpo? A caminhada ela não exige nenhuma habilidade, na verdade. Ela é barata, né? Pode ser feito praticamente a qualquer horário do dia. Não tem restrição de idade e ainda pode ser feito dentro de casa se a pessoa tiver uma esteira. Então você vê que não há barreiras para a caminhada. Para uma pessoa que não pratica nenhum tipo de esporte, uma caminhada de 10 minutos por dia já provoca efeitos perceptíveis ao corpo. Depois de apenas uma semana, explica o fisiologista de esporte Paulo Corrêa, da Unifesp. Além da melhora do condicionamento físico, as vantagens de caminhar para a saúde do corpo e da mente são muitas e comprovadas pela ciência. Confira aqui, vamos conferir agora alguns benefícios que essa prática de caminhar pode trazer para a nossa vida, certo? Primeira coisa, melhora a circulação. O estudo feito pela USP de Ribeirão Preto provou que caminhar durante aproximadamente 40 minutos é capaz de reduzir a pressão arterial durante 24 horas após o término do exercício. Isso acontece porque durante a prática do exercício, o fluxo sanguíneo ele vai aumentar, certo? Aí os seus vasos sanguíneos automaticamente eles vão se expandir. Ou seja, a pressão arterial... A pressão arterial vai diminuir bastante. Por quê? Porque quando os seus vasos sanguíneos eles estão normais, passa um fluxo de sangue ali muito grande, que é para o seu corpo funcionar. Só que quando ele se expande, então passa tranquilo. Então vai diminuir a pressão, a necessidade de ficar ali bem contraído não vai ser mais necessária. Porque se, como se expandiu, não vai ter aquela pressão tanta. Além disso, a caminhada faz com que as válvulas do coração trabalhem mais, melhorando a circulação de hemoglobina e a oxigenação do corpo. Com o maior bombeamento de sangue para o pulmão, o sangue fica mais rico em oxigênio. Somando a isso, a caminhada também faz as artérias, veias e vasos capilares se dilatarem, tornando o transporte de oxigênio mais eficiente às partes periféricas do organismo, como braços e pernas, certo? Isso explica o fisiologista Paulo Corrêa. Então você vê que o primeiro benefício que a caminhada faz é melhorar a nossa circulação, ou seja, diminui a pressão no nosso corpo e o oxigênio ele vem com mais facilidade, tornando tudo mais benéfico, não é verdade? O segundo ponto é deixa o pulmão mais eficiente. Uma das coisas que a gente faz quando a gente vai caminhar ou então correr é sempre respire pelo nariz e solte pela boca, certo? Nunca faça o contrário. Isso pode, isso ajuda o seu pulmão a funcionar de uma forma mais eficiente. O pulmão também é bastante beneficiado quando caminhamos. De acordo com o Paulo Corrêa, as trocas gasosas que ocorrem nesse órgão passam a ser mais poderosas quando caminhamos com frequência. Isso faz com que uma quantidade maior de impurezas saiam do pulmão, deixando mais livre de catarros e poeiras. A prática da caminhada, se aconselhada por um médico, pode ajudar também a dilatar os brônquios e prevenir algumas inflamações nas vias aéreas, como bronquite. Em alguns casos mais simples, ela tem o mesmo efeito de um xarope broncodilatador, certo? Então isso explica mais uma vez Paulo Corrêa. Então você vê que às vezes a gente gasta dinheiro com xarope quando está gripado, então está com alguma alergia, mas a gente consegue ver que a gente consegue prevenir essas coisas, esses acontecimentos, simplesmente com uma caminhada de 30, 40 minutos. Então vale a pena fazer caminhada, independente da sua idade. Terceiro benefício, combate à osteoporose. Veja isso aqui. O impacto dos pés com o chão tem efeito benéfico aos ossos. A compressão, na verdade, dos ossos da perna e a movimentação de todo o esqueleto durante uma caminhada faz com que haja uma maior quantidade de estímulos elétricos em nossos ossos, chamando eles de piezoelétrico. Esse estímulo facilita a absorção de cálcio, deixando os nossos ossos mais resistentes e menos propensos a sofrerem a osteoporose. Na fase inicial da perda de massa óssea, a caminhada é uma boa maneira de fortalecer os ossos. Mesmo assim, quando o quadro já é de osteoporose, andar frequentemente pode diminuir o avanço da doença. Isso já diz o fisiologista da Unifesp. Então você vê que até contra a osteoporose, a caminhada ela vai ser um grande benefício. Tanto para você diminuir, ou seja, combater a doença, quanto para você se prevenir dela. Então você vê que ela ajuda nos dois lados, nas duas mãos. Quarto benefício, afasta a depressão. Durante a caminhada, nosso corpo libera uma quantidade maior de endorfina, hormônio produzido pela hipófise, responsável pela sensação de alegria e relaxamento. Então, quando uma pessoa começa a praticar exercícios, ela automaticamente produz endorfina. Depois de um tempo, é preciso praticar ainda mais exercícios para sentir o efeito benéfico do hormônio. Uma das falas de Paulo Corrêa é essa. Começar a caminhar é o início de um ciclo vicioso. Quando mais você caminha, mais endorfina seu organismo produz, o que te dá mais ânimo. Esse relaxamento também faz com que você esteja preparado para passar cada vez mais tempo caminhando. Se explica Paulo Corrêa. Então, ela afasta a depressão por conta da liberação do hormônio da endorfina. E também porque quando você está andando ali na rua, está fazendo sua caminhada, vamos dizer que é ao redor da praça, automaticamente você encontra pessoas que também fazem caminhada. Então, ali você cria amizades com isso. Você vai, bora caminhar junto hoje. E aí, quer caminhar quanto tempo? E não sei o quê. Então, você começa a ficar mais social. Você começa a ter mais contato com pessoas. E o quinto e último benefício do nosso programa de hoje aumenta a sensação de bem-estar. Veja só isso aqui. Uma breve caminhada em áreas verdes, como parques e jardins, pode melhorar significadamente a saúde mental. trazendo benefícios para o humor e a autoestima, de acordo com um estudo feito pela Universidade do Essex do Reino Unido. Comparando dados de 1.200 pessoas de diferentes idades, gêneros e status e de saúde mental, os pesquisadores descobriram que aqueles que se envolviam em caminhadas ao ar livre, também ciclismo, jardinagem, pesca, canoagem, equitação e agricultura, etc., apresentavam efeitos positivos em relação ao humor e autoestima, mesmo que essas atividades fossem praticadas por apenas alguns minutos diários. Então, a gente lembra daquilo que Paulo Corrêa disse no último benefício. Quando você começa a praticar algo assim, você está entrando

faça sua caminhadazinha diária. O ar, aproveite que o ar da zona rural é mais puro do que o ar da cidade, então a sua caminhada lá ainda vai ser mais benéfica ainda. Se você mora na cidade, você não, ainda não quer caminhar pela praça, caminhe em algumas estradas de terra que conectam a gente à zona rural, ou então caminhe ao redor da praça para você encontrar pessoas ali, amigos seus que já fazem caminhada, e você já começa a formar um grupo. Como já tem vários grupos aqui de caminhada e corrida aqui em Ceará, faça parte de um, porque a caminhada traz benefícios. A caminhada, ela vai fazer sua vida ela mudar de uma forma muito grande. E você viu que logo no início a gente viu aqui que era questão de aproximadamente 40 minutinhos, 30, 40 minutos de caminhada na sua vida já vão fazer uma grande diferença ao acordar pela manhã. Certo? Então, meu amigo, minha amiga, esse foi o serviço de utilidade pública de hoje. Alguns dos benefícios que a caminhada pode trazer na nossa vida, certo? Então, nós podemos ver que ela aumenta, ela diminui a pressão, ela aumenta a sensação de bem-estar, ela combate a osteoporose, ela combate a depressão. Então, são vários benefícios.

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1: Salmo 67, versículo 4. Alegrem-se e exultem as gentes, pois julgas os povos com equidade e guias na terra as nações. Prosperidade, quem não a quer? As pessoas fazem de tudo para encontrá-la. O ser humano percorre todos os caminhos para achá-la. No salmo de hoje nos deparamos com um povo próspero e feliz que se alegra e exalta o nome de Deus pelas bênçãos recebidas. Porque o Senhor concedeu àquele povo o que todos procuram e não acham? A resposta é: aquele povo aceitou a Deus como juiz e como guia. Imagine o futebol sem regras e sem juiz. As pessoas entram no campo para disputar uma bola. Não há regras, trave, tempo, impedimento, falta, nem chute direto. O jogo começaria, mas nunca acabaria. À medida que o tempo passasse, os jogadores ficariam cansados, iriam saindo um a um. Mas quem ganharia o jogo? Aonde chegaríamos? Que sentido teria tudo aquilo? A vida é mais séria do que um jogo. No entanto, tem gente querendo entrar nela sem regras e sem juiz. Corre de um lado para outro, trabalha, luta, se esforça, acorda de manhã, dorme à noite, e à medida que o tempo passa, um a um vai saindo do cenário. Podem até ter feito uma jogada extraordinária. Mas que sentido teve tudo aquilo? O salmo de hoje apresenta um povo feliz porque aceitou as regras da vida e aceitou também o juiz. Não existe outro modo de ser feliz. Não é fácil ser guiado. O ser humano natural quer encontrar seu próprio caminho, viver do jeito que bem entende, sem dar satisfação a ninguém. Confunde as coisas, chama isso de liberdade. Fere-se, frustra-se, e quando percebe que tomou o caminho errado, já é tarde. A palavra de Deus contém as regras da vida. Ignorá-las é insensatez. Negá-las é loucura. Medite hoje nas suas atitudes com relação a Jesus. Faça dele o centro de sua experiência. Com Jesus no coração, não tema circunstâncias adversas que a vida pode trazer. Siga a orientação do salmista. Alegrem-se e exultem as gentes, pois julgas os povos com equidade e guias na terra as nações.

0: Mães, vamos orar? Pai, quero sempre ter um coração alegre, agradecido e viver buscando a prosperidade que desejas para minha vida. Faça isso também por todos os que me ouvem agora. Em nome de Jesus. Amém.
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2: Então, meus irmãos, meus queridos amigos, ouvintes, a primeira música do programa de hoje oferecemos aos nossos diletos ouvintes que estão sempre nos acompanhando, nossa amiga Iris Avelino, Clédia Freitas e Carlinhos, Coca no bairro do Salgado e Teleu na Rua da Lingueta, certo? Então um grande abraço para vocês e essa música nós oferecemos para vocês. Ouçam com o grupo Novo Tom a música Não Há Órfãos de Deus.

Vamos para a segunda música agora, meus irmãos, o segundo louvor aqui, nesta manhã de domingo, maravilhoso, domingo de Deus. Estamos no meio de setembro, setembro de Deus nas nossas vidas, na sua casa. É um mês próspero para você, para sua vida, para sua família. E vamos para essa segunda música aqui, que a próxima música nós dedicamos aos irmãos Edileuza, Edenilton e Jorge em Sítio das Moças. E para os irmãos Carlos e Anne, Josivaldo e Janaína, ouça com o grupo Novo Tom a música Era a Mão de Deus.

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E a última música do programa de hoje, para nos prepararmos para a mensagem que está por vir, oferecemos aos nossos diletos ouvintes que estão sempre nos acompanhando, Afrânio e Tarcísia, Preta, nosso querido Bill, Núbia Cavalcante, Zefinha e João Henrique, no bairro do Salgado. Ouçam com Arte Trio essa bela música chamada Promessas.

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1: Hoje à noite, às 19h30, certo? Teremos cultos nas igrejas adventistas do sétimo dia, localizada nos seguintes endereços: Avenida Jurandir de Brito, Rua Manuel Batista e a Rua Sebastião Alves, no bairro Nossa Senhora de Fátima. Os pregadores dessa noite serão Luiz Geraldo, na Igreja Morada da Serra, e que estará abordando uma das doutrinas da igreja. A irmã Lucilane estará na igreja da Coab, e na igreja central nós teremos a irmã Glésia. Estamos esperando você de braços abertos, desde já sejam todos bem-vindos, certo? E caso você deseje receber um curso bíblico gratuito pelos correios, você precisa apenas acessar o site biblia.com.br, e dentro de mais ou menos um prazo de 15 a 20 dias você estará recebendo um curso bíblico gratuito em sua residência. E caso você já indo na igreja, já fazendo essa via de mão dupla, você pode ir na igreja e pode falar com os nossos instrutores bíblicos, e nós vamos conversar com você e vamos ver qual o melhor horário que se encaixa em sua rotina na semana e na nossa, para nós estudarmos a Bíblia juntos, certo? 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Então não perca tempo, porque uma das frases de algum filósofo aí fala que conhecimento é poder. Então, conhecer ainda mais a Bíblia, você já vai receber o poder de Deus, certo? Então, que Deus nos abençoe.
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2: Meus irmãos, e agora vamos nos preparar para ouvir a Palavra de Deus, a Palavra que vem direto do trono da glória de Deus para a minha vida, para a sua vida, para nossas vidas, para que nós possamos ficar mais fortalecidos através desta Palavra. E hoje o tema da Palavra diz o seguinte: a sabedoria é suprema. Está em Provérbios capítulo 4, nós vamos falar aqui alguns versículos da Bíblia, né, que fala da sabedoria de Deus e fala sobre o filho, né? O filho, Deus chamando você de filho. Então começa mais ou menos assim. Provérbios capítulo 4, um livro de Salomão, a partir do versículo 1, diz assim: ouça meu filho, ouça meus filhos, a instrução de um pai, esteja atento e obterão discernimento. Vamos lá para o versículo 4. A partir do versículo 4, nós vamos ministrar essa palavra, né, hoje, para que Deus venha falar com você abundantemente através dessa mensagem. O versículo 4 diz assim: ele me ensinava e me dizia, apegue-se às minhas palavras. Isso é Deus falando comigo e com você, para que eu e você se apegue à palavra do Senhor de todo o coração. Obedeça aos meus mandamentos e você terá vida. Olha que tremendo isso aqui. Quando você obedece aos mandamentos de Deus, você terá vida. Querido, eu vi uma reportagem de que o crente, ele vive mais tempo do que o ímpio. Sabia disso? Você que é obediente a Deus, você vai viver mas na terra, porque a palavra de Deus nos dá essa garantia. Aleluia, glória a Deus. Procure obter sabedoria e entendimento. Não se esqueça das minhas palavras, nem delas se afaste. Deus falando para mim e para você, para que eu e você não se afaste das palavras do Senhor. Primeiro, ele chama você de filho. Se você olhar aqui nos versículos, nos capítulos 2, 3, 4, 5, 6, todos eles, no começo, vai chamar você de filho. Deus chamando eu e você de filho, para que nós não saiamos da presença dele. Não abandone a sabedoria. A sabedoria não é do homem, é de Deus, querido. E ela lhe protegerá. Ame-a e ela cuidará de você. Olha que tremendo, querido. Ame a sabedoria de Deus, que ela cuidará de você. Não abandone a sabedoria, pois a sabedoria, ela vem de Deus. Você vai ler nos versículos seguintes aqui o que vai dizer, o que vai te preencher sobre a sabedoria de Deus para a minha vida e para a sua vida. O conselho da sabedoria é procure obter sabedoria. Use tudo o que você possui para adquirir entendimento. Então use a mente, use a sua mente que Deus lhe deu, tudo que você possui, para que você tenha entendimento da sabedoria, não do homem, mas de Deus. Porque a sabedoria, ela vem de Deus. Deus, ele nos dá sabedoria para que possamos usar a mente, usando a sabedoria de Deus. Por esse motivo que ele nos dá essa sabedoria. Dedique alta estima à sabedoria. Dedique sua autoestima à sabedoria e ela o exaltará. Abrace-a e ela o honrará. Olha que tremendo, querido. Abrace-a a sabedoria e ela o honrará. Ela porá um belo diadema sobre a sua cabeça e lhe dará de presente uma coroa de esplendor. Eita glória! Isso aqui é muito forte. Lhe dará uma coroa de esplendor, querido. Olha que tremendo isso aqui. É a sabedoria de Deus nas nossas vidas. A sabedoria de Deus no seu caminhar. A sabedoria de Deus no seu deitar. É o cuidado de Deus cuidando do seu povo, da sua igreja. Você que está precisando de sabedoria de Deus, procure a igreja. Como o Bruno falou aqui, nós temos aí as nossas igrejas, né? Aí na Morada da Serra, na Coab, aqui na Jurandir de Brito. Procura uma igreja, vá hoje no culto lá, ouvir uma palavra de Deus, a sabedoria de Deus. Deus é sábio para nos dar o que precisamos. Olha o versículo 10. Ouça, meu filho, ele chamando você de filho de novo aqui. Ouça, meu filho, e aceite o que eu digo. Olha isso. Ouça, meu filho, e aceite o que digo, e você terá vida longa. De novo, repetindo aqui que você terá vida longa. Que tremendo isso aqui, meu Deus. Por isso nós temos que agradecer a Deus todos os dias, querido, pela vida que Deus tem nos dado, pelo fôlego de vida, pelo ar que respiramos. Tudo Deus nos dá de graça, sem cobrar nada. Teve aí a pandemia passada aí, 2020. Meu Deus do céu, olha, eu vi uma reportagem de que um senhor precisou pagar não sei quanto para ter aquele balão de oxigênio, aquele ar para ele respirar. E Deus nos dá o ar de graça para que nós possamos respirar gratuitamente. Porque o nosso Deus é bondoso, é generoso, é misericordioso. Eu o conduzi pelo caminho da sabedoria. Olha o que diz aqui. E o encaminhei por veredas retas. Deus está falando comigo e com você, que ele nos conduziu pelo caminho da sabedoria e nos encaminhou por veredas retas. Assim, quando você por elas seguir, não encontrará obstáculos. Quando correr, não tropeçará. Aleluia. Bruno estava falando aqui de você fazer caminhada. Você não precisa correr. Faça caminhada, que você não vai tropeçar em nada com a sabedoria de Deus. Você tendo sabedoria de Deus, você não tropeça em nada, querido. Deus guarda você. Deus livrou você de tropeçar, de cair. Porque Deus é sábio em nossas vidas. A grandeza de Deus, nós não fazemos ideia da grandeza de Deus. O quanto Deus é grande, o quanto Deus é poderoso, o quanto Deus é fiel e verdadeiro para fazer muito mais do que pensamos ou imaginamos. A sabedoria de Deus, quando nós obtemos sabedoria de Deus, querido, você, olha, você não sabe o que você está perdendo. Você que não tem sabedoria de Deus, você que não tem buscado a Deus, que não tem buscado o caminhar com Deus, você que está precisando caminhar com Deus, faça isso hoje. Procure uma igreja, procure Deus. Deus está de braços abertos para te receber. Abra seu coração, deixe Jesus entrar aí na sua casa, no seu lar. A Bíblia diz que não seja nem por força nem por violência, mas sim pela vontade do Espírito. Apegue-se à instrução, não abandone, guarde-a bem, pois dela depende sua vida. De novo repetindo, quando nós obtemos a sabedoria de Deus, nós temos vida longas, vida longa, nós temos vida. A nossa, o nosso, não cabe aqui eu falar o nome, mas eu fui evangelizar uma pessoa, né, parente, e falei para ele bebendo, ele fumava. Eu falei: rapaz, ó, posso falar uma coisa para você? Se você parar de beber hoje, você vai viver mais 10 anos. Ele falou: rapaz, eu já parei de fumar, agora de beber não vou parar não. Eu falei: então tá bom, se você quer assim, tá bom, é escolha sua, é a escolha, querido. Deus deixou livre arbítrio para mim e para você, né? É escolha. Deus deixou assim para o homem, para Adão, né? Livre arbítrio. Ele escolheu comer daquela fruta, entendeu? Então é a escolha dele. Deus falou para ele: não coma. Ele comeu. Então Deus deu a ele o livre arbítrio. Então ele escolheu. Entendeu? Então aqui a palavra, ela diz isso aqui para mim e para você: escolha a vida para que viva bem nessa terra, para que você tenha vida longa. Olha, vamos lá para o versículo 20 de Provérbios, capítulo 4. Olha o que que diz aqui. Meu filho, chamando você de filho de novo. Eita glória. Meu filho, escute o que lhe digo. De novo, repetindo o que já foi falado aqui. Preste atenção às minhas palavras. Não sou eu que estou falando, querido. É a Bíblia Sagrada. Meu filho, escute o que lhe digo. Preste atenção às minhas palavras. Nunca, versículo 21, nunca as perca de vista. Guarde-as no fundo do coração. Quando você guarda a palavra de Deus no fundo do coração, você tem a certeza de uma coisa: você é diferente. Você é uma pessoa diferente. Você não é mais o mesmo quando você tem a sabedoria de Deus. Eu cheguei na Caixa Econômica essa semana, aí encontrei lá uma pessoa que eu não vi há muitos anos. Quando ele me viu, ele me chamou: Zezinho, como é que tu tá, Zezinho? E, rapaz, graças a Deus eu tô bem. Rapaz, tu tá diferente, tu tá mais bonito. O cara falou desse jeito pra mim: tu tá diferente. Eu falei: é Jesus na minha vida. Ele falou: ah, não vai dizer que tu é crente. Porque eu saía de férias, morava em São Paulo, vinha de férias pra cá todo ano dançar forró aqui nas festas juninas. E eu me converti em abril de 2000, portanto já fez 26 anos que eu estou nos caminhos do Senhor, usando a sabedoria de Deus. Aí eu falei: é Jesus na minha vida, rapaz. Ah, é? É, e ficamos ali batendo papo. Mas no versículo 22, olha o que é que diz: pois são vida para quem as encontra, e saúde para todo o seu ser. Olha isso. Pois são vida, versículo 22, para quem as encontra, e saúde para todo ser seu. Vamos mandar aqui que tá, a hora está correndo. Versículo 23, ó: acima de tudo, guarde no seu coração, pois dele depende toda a sua vida. Falando de novo, querido. Eita glória. Aqui é tremenda essa mensagem, viu? Para você ter sabedoria, sua vida prolongará. Deus vai prolongar a sua vida na terra. versículo 24, afaste da sua boca as palavras perversas, fique longe dos seus lábios a maldade, não use maldade, querido, olhe sempre para frente, mantenha o olhar fixo no que está adiante de você. Mantenha seu olhar fixo o que está adiante de você. Olhe para frente, não olhe para a esquerda, nem para a direita, nem para trás. Olhe para frente. Mantenha seu olhar firme o que está adiante de você. Veja bem por onde anda. Versículo 26. E os seus passos serão seguros. Deus estará com você, meu irmão, minha irmã. Para fechar, no versículo 27. Não se desvie nem para a direita nem para a esquerda. Afaste os seus pés da maldade. Essa é a palavra de Deus hoje para a minha vida, para a sua vida, que Deus colocou no meu coração, para que nós nos afastamos da maldade e andamos na direção do Espírito Santo de Deus. Quero fazer uma oração e vamos tocar um louvor aqui, que você vai amar esse louvor. Meu Deus e meu Pai, quero te agradecer nesse momento, Senhor, mais uma vez, de estar aqui, meu Deus, junto com teu filho Bruno, Pai, levando essa mensagem ao teu povo, através dessa emissora, para que o Senhor, meu Deus, possa fazer aquilo que o Senhor deseja, porque nós cremos que é desejo de Deus alegrar o seu filho, a sua filha, alegrar aqueles que precisam ficar alegre, ficar com sabedoria, com a sabedoria de Deus para nossas vidas, Pai. Que o Senhor, meu Deus, possa abençoar a cada um, em nome de Jesus. Amém. E agora nós vamos tocar um louvor aqui, querido, que fala O Autor da Vida, com a Aline Barros. É um louvor lindo. Eu quero que você preste atenção na letra desse louvor. Autor da Vida, com a Aline Barros. Escute aí. Que Deus abençoe e tenha um bom domingo na graça, no poder, na unção e na virtude do Espírito Santo de Deus. E receba o nosso abraço aí em nome de Jesus.

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No dia 21 de novembro, a igreja celebra liturgicamente uma festa muito interessante de Nossa Senhora, a apresentação de Nossa Senhora no templo. Bem, que apresentação é essa? Nenhum dos evangelhos narra isso. Mas os apócrifos, os evangelhos que não entraram na Bíblia, mas que têm um certo valor histórico, eles narram uma coisa muito interessante que a igreja considera como algo importante, que Nossa Senhora, desde menina, muito nova, foi consagrada ao templo para servir a Deus. É interessante, grandes santos doutores da igreja, como Santo Afonso de Ligório e outros santos, citam isso. E a igreja coloca isso numa festa, no dia 21 de novembro. Santo Afonso de Ligório, por exemplo, ele disse que Nossa Senhora revelou a Santa Isabel de Turíngia que quando ela era menina no templo de Jerusalém, que ela foi apresentada aos 3 anos de idade, ela foi consagrada a Deus. Né? E ele coloca aqui assim: levantava-me à meia-noite e ia ao templo orar ao Senhor diante do altar para que me concedesse a graça de observar os preceitos e contemplar a Mãe do Redentor. Roguei-lhe que me conservasse os olhos para vê-la, a língua para louvá-la, as mãos e os pés para servi-la, os joelhos para adorar em seu seio o Divino Filho. E a liturgia da igreja, quando celebra essa festa de Nossa Senhora, lembra o seguinte: o fato da apresentação de Nossa Senhora ao templo, como já disse, não foi contado em nenhum dos evangelhos, mas foi contado nos livros apócrifos, né? Mostra algo importante. Né? Diz aqui o texto da igreja quando celebra a festa da apresentação, né? Que Nossa Senhora foi apresentada ao templo aos 3 anos, acompanhada por um grande número de meninas hebreias, que seguravam tochas acesas com a presença das autoridades de Jerusalém, entre cânticos angélicos. Ora, por que Nossa Senhora teria sido apresentada ao templo? É preciso lembrar, então, o costume dos judeus. Os judeus tinham o seguinte costume: algumas jovens eram consagradas ao templo para servir exclusivamente a Deus. E, segundo uma tradição, a mãe de Nossa Senhora não conseguia engravidar. Então, Santa Ana teria prometido a Deus que se ela tivesse um filho, esse filho seria consagrado a Deus. E teve a filha, então foi consagrada nos moldes de uma menina. Então, a festa da apresentação de Nossa Senhora no templo quer lembrar sobre tudo isso, essa consagração integral de Nossa Senhora, de toda a sua vida a Deus. Né? Lembra aqui o texto seguinte, não é? Que, na realidade, a apresentação de Maria deve ter sido muito modesta, ao mesmo tempo mais gloriosa. Foi, de fato, através desse serviço ao templo, né, de Jerusalém, que Maria preparou seu corpo, mas, sobretudo, a sua alma, para receber o Filho de Deus, realizando em si aquelas mesmas palavras que o Cristo disse: mais felizes são os que ouvem a palavra de Deus e põe em prática. Bom, seja verdade ou não, que aos 3 anos de idade Nossa Senhora foi apresentada ao templo para servir exclusivamente a Deus, a igreja valoriza muito essas tradições antigas, mas o mais importante de tudo é que nós sabemos quem é Nossa Senhora. Aquela que Deus Pai escolheu desde toda a eternidade, né, para ser a mãe do seu filho. Então, realmente, ele escolheu uma virgem pura, isenta do pecado original, totalmente consagrada a Deus. Então, essa apresentação de Nossa Senhora ao templo, para a igreja tem esse significado: Maria que se entrega a Deus, absolutamente, não tem vontade própria. Aquilo que ela disse ao anjo, né, quando anunciou a ela que ela seria a mãe do Salvador: faça-se em mim segundo a tua palavra. Não tenho vontade, né? A minha vontade é a vontade de Deus. O meu desejo

é o desejo de Deus? É para nós uma lição muito grande. Esse é o intuito desta festa. A gente imitar Maria nessa sua disposição de servir a Deus, né? Fazer aquilo que Deus quer da nossa vida. Vivendo uma vida segundo os mandamentos de Deus e também nas dificuldades da vida, a gente aceitar os acontecimentos. Se Deus permite, é porque Ele sabe que atrás disso tem algum significado, tem alguma meta, algum objetivo que Deus quer atingir. Assim, a gente vive na fé, a gente agrada a Deus e a gente é feliz.

Queria até começar lendo aqui uma passagem tão interessante. Não precisa você pegar a Bíblia agora, só pegar depois. Só para você ver como Deus, Ele é bom demais. Ele é muito bom. Isaías 55, Ele diz: todos vós que estáis sedentos, vinde às nascentes das águas, vinde comer. Vós que não tendes alimento, vinde comprar trigo sem dinheiro, vinho e leite sem pagar. Se me ouvis, comereis excelentes manjares, e uma suculenta comida fará vossas delícias. Prestai-me atenção, e vinde a mim, escutai, e vossa alma viverá. Diga comigo: é por isso que eu estou aqui, Senhor. E eu quero comer desses excelentes manjares que tu preparaste para mim. Deus preparou isso para todos nós. Nós aguardamos ansiosamente que essa palavra ela se realize, tanto na tua vida como na minha. E foi por isso que o Pai, esse Deus que nós adoramos, que o Padre Jonas na pregação anterior falou que nós devemos adorá-lo com todo o nosso ser, com toda a nossa alma. É por causa disso que Ele mandou o Seu Filho à terra, para que todo o que nele crê não pereça, mas tenha a vida eterna. Foi para isso que o Senhor veio. E daquelas terras de Jerusalém, de Israel, ali pelas margens do mar da Galileia, na cidade de Cafarnaum, em Nazaré, até mesmo em Jerusalém, em Belém, onde ele nasceu, ele começou a fazer a sua caminhada. Como nós vimos ontem na celebração da Eucaristia, ele começou a caminhar e ir atrás de cada um dos seus. Como diz até como ele mesmo disse, ele foi atrás das ovelhas perdidas de Israel. E por que que ele foi atrás das ovelhas perdidas de Israel? Porque as ovelhas de Israel estavam indo atrás de outros. Estavam perdidos. E essas ovelhas de Israel, a gente pode dizer até as ovelhas do Brasil, de qualquer país onde estão nos assistindo agora, ele foi atrás. E na medida que ele ia passando, esse Deus que nós adoramos e que o convite dele é que nós o adoremos somente a ele, ele começou a fazer coisas extraordinárias, jamais vista na face da terra, como por exemplo, ele andou por cima das águas. Ninguém jamais tinha andado. Pessoas endemoniadas, quando chegavam perto dele, apenas com o poder da palavra dele, para provar que ele é Deus, até mesmo os demônios se prostravam diante dele, e ele com o poder da palavra dizia: sai. E aquelas pessoas que estavam oprimidas eram libertas, porque ele foi em busca de cada um. Como nós vemos aquela passagem do cego: Senhor, se tu podes, cura-me então. E Jesus ainda faz uma pergunta até meio estranha. Um cego chega diante dele pedindo para curar: o que é que você quer? Se tu podes, me cura. E Jesus: eu quero ser curado. Ele falou isso com o leproso, que era outro que vivia no desprezo, e ele foi atrás também. Quando ele passou, que o leproso viu, o Senhor curou aquela lepra. Interessante que quando ele entra na sinagoga de Nazaré, quando ele abre o livro da vida, o rolo que abre no livro do profeta Isaías, ele diz: o Espírito do Senhor repousa sobre mim, porque ele me enviou para libertar os cativos.
está no capítulo 4 do Evangelho de São Lucas. O Espírito do Senhor me enviou para um ano de muita graça no meio do meu povo. E eu vim para curar, para salvar, para libertar. E fechando o livro, disse que todos tinham os olhos fixos nele. E ele disse: hoje esse oráculo se cumpriu. É interessante que lá vai contando que na medida que ele ia fazendo as coisas, a fama dele ia se espalhando. E a notícia era essa: o Messias chegou, será que ele é o Messias? E como é que é o nome dele? É Jesus de Nazaré. Ah, é Jesus. E o que foi que ele fez? Olha, o povo estava andando e de repente já estava no final da noite, ouvindo ele, final do dia, melhor dizendo, já estava no entardecer. E o povo estava com fome. E ele, com apenas 5 pães que um garotinho tinha e 2 peixes, alimentou toda a multidão. E essa era a fama que ia se espalhando. Ele alimentou com 5 pães e 2 peixes uma multidão de 5.000 pessoas. E o pessoal, e ia crescendo o número. E as pessoas iam atrás dele. Até aquelas pessoas que não queriam saber do Deus único e verdadeiro, começaram a ir atrás dele. Um dia, quando ele estava com essa multidão, aparece um homem, que o nome dele é Jairo. Ele apareceu e disse assim: meu filho está extremamente enfermo, tu podes ir lá para curar? Jesus disse: eu vou. E a multidão vai atrás dele, e ele foi decidido. Mas nessa ida dele, até chegar na casa de Jairo, uma mulher que ouviu todas essas notícias que vocês acabaram de ouvir agora, que um homem andou sobre as águas, que ele tinha entrado na sinagoga de Cafarnaum e tinha expulsado um demônio, que tinha um homem com a mão seca, paralisada, que não podia pegar em nada, e ele foi lá e curou aquele homem. Essa mulher, na Sagrada Escritura diz que há 12 anos, ela tinha um fluxo de sangue, que escorria, escorria, escorria, escorria. Ela já tinha ido em todos os médicos, e nenhum médico tinha solucionado o problema dela. E era um sofrimento muito grande. Por que que o sofrimento dessa mulher era grande? Porque lá no livro de Levítico fala que uma mulher que estivesse menstruada, ela era considerada impura. Então, ela não podia, na cama onde ela deitava, a cama era considerada impura. A cadeira onde ela sentava era considerada impura. E se ela pegasse em alguém, aquela pessoa ficava impura, ela tinha que se lavar, tinha que se purificar. Gente, que fardo que essa mulher carregava. Porque as mulheres viviam isso uma vez por mês. Ela há 12 anos vivia isso. Interessante. Vamos pegar essa passagem. Vamos para o Evangelho de São Marcos. Porque todos os três narram, Marcos, Lucas e Mateus, eles narram. É Marcos capítulo 5. É a partir do versículo 25, Marcos 5, versículo 25. E eu quero que você preste bastante atenção, porque aí você vai ver a manifestação do poder de Deus, do amor de Deus pelo seu povo, o amor de Deus por você, por essa pessoa que está aí do teu lado, essa pessoa que veio no mesmo ônibus que você, ou que veio na mesma van que você,
que veio no mesmo carro que você, ou talvez até na mesma bicicleta que você veio, ou que veio e que subiu essa ladeira, e que talvez esteja vivendo a mesma situação dessa mulher. Pode ser um homem ou uma mulher, mas quando eu falo que está vivendo a mesma situação, não é do fluxo de sangue, mas é de alguma situação que você esteja vivendo. Vejam só que no versículo 26 diz que ela já vinha sofrendo muito nas mãos de vários médicos, gastando tudo o que possuía, sem achar nenhum alívio. Olha, além disso, ela não encontrava alívio para o sofrimento dela. Pelo contrário, ela piorava cada vez mais. Eu fico imaginando essa mulher, como ela estava. Você que é mulher sabe disso, mas você que é homem que vive também alguns sofrimentos, entende também. Quando você está doente, que vai de médico em médico, de médico em médico, e não encontra solução nenhuma. E a dor aumenta, e piorava cada vez mais. Mas vejam, gente, o versículo 27 é muito importante aqui para nós. Tendo ela ouvido falar de Jesus, olha só, tendo ela ouvido falar de Jesus, aquele que ressuscitou um menino, que curou o paralítico, que fez isso e que fez aquilo, é como se alguma coisa nela dissesse, alguma coisa não, era o próprio Deus dizendo para ela, está aqui a solução para o teu problema. A solução para o teu problema está neste homem, ou seja, neste Deus. Mas para ela, provavelmente para ela ainda era um homem, porque ela não sabia que ele era Deus, ela só sabia que ele tinha feito grandes coisas. Um clique. Vocês viram o que o Padre Jonas falou no início hoje, na pregação dele? Que muitas pessoas acabam indo no lugar errado. Agora era a hora dela ir no lugar certo. Tendo ouvido falar de Jesus. Vamos continuar, para a gente ver como é que a palavra, ela vai entrando no nosso coração. Versículo 27. Veio por detrás dele ela, entre a multidão, e tocou-lhe no manto. Olha, vocês estão vendo que ela veio por detrás? Por que que ela fez isso? Ela não podia tocar em ninguém, mas agora era a chance dela. Se a chance dela era Jesus, ela não podia perder a chance, ou melhor, ela não podia perder aquela oportunidade. Eu quero dizer para você que a tua oportunidade é Jesus Cristo. Que você não pode perder essa oportunidade de maneira nenhuma. Aquela mulher não perdeu a oportunidade dela. Se ela ouviu falar que ele tinha feito tantas coisas, veja o que é que ela diz no coração, olha. Quando ela vai em direção a ele e toca, dizia ela consigo, no fundo do coração dela, na intimidade do coração, porque na intimidade do coração Deus ouve você falar, mesmo que você não grite com as suas próprias palavras, mas Ele sonda o coração e Ele ouve o que você fala no coração. Ela disse: se tocar, leiam comigo isso, se tocar, ainda que seja na orla do seu manto, estarei. Olha, se tocar, se eu tocar na orla do manto dele, ficarei curada. Olha que decisão, firmeza. Ela disse: se eu tocar. Quando nós vamos em direção a Jesus, nós não vamos com muita dúvida não, nós vamos, eu vou nele, é nele que está a solução, e se eu for nele, ele vai me tirar dessa. Diga: se eu for em Jesus, ele vai me tirar dessa. É o único que pode tirar você dessa situação. O único.
Repito, talvez você tenha ido em outros lugares, mas hoje é a oportunidade de você ir na pessoa certa. Se eu tocar, eu vou ficar curada. O Evangelho fala que Jesus estava andando e tinha uma multidão em volta dele. Ele não estava só. Ali estavam os apóstolos, aquelas mulheres que foram curadas, que foram libertas, tudo estava ali em volta dele. E essa mulher vai, se eu tocar, e ela toca. Agora veja, eu sei que você conhece essa passagem, mas é interessante o que acontece aqui. No mesmo instante, versículo 29. Se lhe estancou a fonte de sangue. Olha, 12 anos lutando, 12 anos de luta, atrás de médico, atrás de médico, atrás de médico. 12 anos. Quando ela vai em Deus, quando ela procura Deus, quando ela toca em Deus, naquele mesmo instante, a fonte de sangue se estancou e ela teve a sensação interior de que estava curada. E mas não foi somente uma sensação. A sensação ajudou-a para que ela pudesse compreender que realmente ela estava curada. Porque ela foi na pessoa certa. E a pessoa certa é Jesus. Diga comigo, a pessoa certa é Jesus. Eu tenho que ir na pessoa certa. E eu preciso encontrar a pessoa certa. E essa pessoa é Jesus. Ele é Deus. Vejam só, no meio de uma confusão, de uma multidão, gente que toca em Jesus daqui, outros tocam em Jesus de lá, essa mulher tocou nele. E aqui diz no versículo 30, Jesus percebeu imediatamente que saíra dele uma força, e voltando-se para o povo perguntou: quem tocou minhas vestes? Imagina, não era qualquer pessoa mesmo, né? Porque imagina, eu estou aqui no meio de vocês, uma pessoa vem e toca em mim, para mim é uma a mais que tocou, e eu vou lá saber quem foi que tocou em mim. Mas era Deus que estava ali, era a pessoa certa que estava ali. E Deus, Ele vai além de qualquer coisa, Ele vai além de qualquer situação. Ele percebeu que uma mulher que há mais de 12 anos estava amargurada, num sofrimento intenso, sem saber mais a quem recorrer, ele sentiu que era ela que tinha tocado, então ele grita: quem me tocou? Talvez seja a própria situação que você esteja vivendo. Talvez não seja de 12 anos, nem de 13, nem de 5, talvez tenha acontecido ontem, ou quem sabe hoje. Mas que o Senhor consegue, e Ele sabe quem é, um a um. Por exemplo, aqui eu estou vendo muita gente, ó. Eu não conheço vocês, não sei quem é você. Eu sei que você está aí. Ok, alguém disse assim, mas eu te conheço, tudo bem. Mas eu não conheço você. Mas o Senhor, Ele tem a capacidade, porque Ele é Deus, de conhecer cada um no profundo do coração. Cada um. Por isso que nós não podemos dizer que Deus não me vê, Deus não olha para mim. Não, Ele olha. Ele sabe. Ele tem compaixão de cada um de nós. Ele tem compaixão de você. Ele sofre junto com você. Ele se compadece de você. Ele entra no mais profundo do teu coração. E ele poderia até dizer assim: quem é que está desanimado?
Como ele falou para aquela mulher: quem foi que me tocou? Por que esse desânimo todo em você? Por que que você vive pensando em tirar a tua própria vida? Ou até mesmo ele poderia dizer assim: e por que que você está indo buscar a solução para a tua vida, não aonde eu estou, mas longe de mim? Por quê? Quem me tocou? Agora veja a aflição da mulher. Por que que ela está aflita? Ela está aflita porque ninguém poderia, deveria saber que ela estava, que ela tinha tocado numa pessoa. Ela poderia até ser apedrejada, porque ela estava menstruada há mais de 12 anos. Não podia? Veja a reação dela quando Jesus, imagine, é como ela se sentiu exposta no meio de todo mundo. Quem me tocou? Já vivia a amargura do sofrimento. E aqui vai dizer o seguinte, olha. Versículo 31. Responderam-lhe os seus discípulos: vês que a multidão te comprime perguntas? Quem me tocou? Mas Jesus, você está ficando louco, é? Você não está vendo que todo mundo está te comprimindo? Mas como é que você está dizendo quem me tocou? Claro, todo mundo te tocou. Mas Jesus sabia muito bem quem tinha tocado nele. Responderam-lhe, vamos para o versículo 32. E ele olhava em derredor para ver quem o fizera. Vocês estão vendo que o olhar de Deus está aí? Ele não está olhando para te condenar. Ele está te olhando para estar com você. E se for preciso até sofrer com você, ele vai sofrer. E no momento certo ele vai fazer, ele vai fazer. Mas ele está olhando. Ele olha ao derredor. Ora, olha só a situação daquela mulher. Ora, a mulher atemorizada e trêmula, olha só, com medo. Além do medo que ela estava tremendo. Tremendo porque me descobriram, agora eu estou frita. Olha, tremendo, com medo. E quantas vezes na Sagrada Escritura o próprio Senhor diz: não tem mais, eu estou aqui,

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2: 9 e 4.

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0: Pode bater palma e fazer barulho, Brasília!
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2: 10 e 2.

Boa noite, Uberlândia! Faz barulho aí, Uberlândia, que eu quero ouvir! Que coisa linda, galera!

0: Mas, irmão. Maravilhosa.
1: Eu faço muito barulho.
2: Fala com

0: Neto, eu não tô sozinho não, eu tô acompanhado. Rasga, Natanzinho!
1: Eu tô com você do Amnipotri, galera. Nós tá junto, rapaz. É problema puxando problema. A cachorrada.

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2: Essa moda apaixonada demais. Eu nunca duvidei uma história dessa, não, viu?

0: parte comigo, vai.
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0: Será que ele morre afogado? Será que eu esqueço dela dessa vez?
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0: Sucesso, meu irmão. Alguém já aprendeu o refrão já? Só basta você me ligar, que eu vou correndo te encontrar. Só basta você me ligar. Tá. Obrigado, gente. Sucesso, barulho da pisadinha.
1: Faz barulho, toma, bruxada, avião aí.
0: Obrigado.
2: Obrigado,
0: senhor.
2: Sucesso, meu irmão. Deus abençoe.
3: Obrigado, pai. Por isso, mandamos um desafio de vida para a saúde. Muito obrigado.
0: Obrigado.
1: Faz barulho, São Paulo, que gostou. Faz barulho aí.
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0: Obrigado, gente!
1: Obrigado, gente.
2: Você sabe que o bar,
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2: ele merece uma declaração,
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0: Olha os meninos!
1: 12h27.
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0: Mas então,

0: Obrigado, viu?
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0: 3 e 6.

0: Sim,
1: quanta honra.
2: Deus abençoe sempre o seu trabalho, viu? Seu projeto.
3: Obrigado demais, cara.
0: Gente, por favor, convite, façam muito barulho. Muito barulho. Henrique Juliano na parada.
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0: perder na casa.
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0: 104 e 17.
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2: Ô, moído grande agora, aperta o play.

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0: Amo vocês.
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1: Ei, parceiro, vou brincar.

0: Diego e Vitor Hugo. Obrigado,
1: meninos. Mas obrigado, eu quero agradecer a vocês por aceitar o convite e participar do quinto DVD do Diego e Vitor Hugo. O Neto Federico, a gente também tem história,
2: rapaz,
1: né?
2: Rapaz, a gente é fã demais.
1: Igual a gente falou pra Grande Santiago, é a 20 inteira, desde quando a gente começou a cantar.

0: Lídia!
1: Obrigado.
2: Coisa linda.
1: Obrigado, obrigado.
0: Vai, vaqueiros!
1: Obrigado, obrigado.
0: Vai, vaqueiros!

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2: Essa não é uma história. Coitado.

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0: Eu não tô sozinho não, eu tô acompanhado. Rasga, Natanzinho!
1: Eu tô com você, não dá nem pro trem, galera. Nós tá junto, rapaz. É problema.

0: 6:17.
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0: Que pancada, bebê!
1: Gustavo Lima!
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5: 6:43.

essa que requer uma viola daquelas. Chora, violência.

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1: Se eu pedir uma ordem, Marília Mendonça.
2: Vou ficar, Marília Mendonça.
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2: Quem é que não tem uma ex? Que quando fala ex, só vem ela na cabeça.

0: 8 horas.
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2: Vamos assim, ó. Segura assim, moçada. Pode dar um gritinho assim, ó.

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2: 8 e 11.
3: Cadê o melhor que eu, hein? Cadê o melhor que eu?